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1: Hello, hello, hello. Bom dia. Au! O sol já nasceu na melhor sintonia. Yes! O Jorge Sky trazendo alegria. Yes, sir! E eu só quero a tua companhia. Vamos fazer uma versão destas, hein? Bom dia, Afriradianos! Espero que estejam todos bem dispostos, assim como o vosso Jedi. Bem-vindos ao Top Hits! Hoje é sábado, o dia de relaxar e aproveitar as melhores músicas do momento. E nós temos tudo que os melhores ouvintes do mundo precisam para começar o fim de semana com a melhor vibe. De hits internacionais a sucessos locais, vamos fazer deste sábado um dia inesquecível. Então aproveita, meu amigão, aumenta o volume da tua rádio e vamos com tudo. Não te esqueças de fazer aquele pedido musical, que eu quero ouvir a tua voz aqui na nossa programação. Pede a tua música preferida e nós vamos tocá-la. Falando em pedido, vamos curtir agora um pedido.
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2: Olá, Ferrádio, é que fala René Pedro a partir de Maculoso. Gostaria de ouvir a música dos Maroon 5, Babyphone.
3: Ué.
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Bora, meu campeão! Continuamos a curtir o melhor da música na melhor rádio de sempre, a Free Rádio 106.1 FM. Esta foi Day and Night, é o single de estreia do rapper americano Kid Cudi, lançado originalmente em seu álbum MySpace, lançado em 2007 e comercialmente em fevereiro de 2008. Co-produzida pelo seu colaborador de longa data, Dot the Genius. A faixa serviu como principal single do aclamado álbum de estreia do artista Man on the Moon and The End of Day. É isso mesmo, meu amigão. Toca aqui na tua Afri Rádio 106.1 FM, the best radio station of the world. Vamos continuar a aproveitar a festa, vamos continuar a aproveitar. Só agora começamos, agora é hora de curtirmos mais um pedido musical aqui na tua programação favorita. Let's go! Não desgrudes do teu rádio, pelo contrário, aumenta o volume.

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1: Bora, meu amigo, deixa o meu sábado mais alegre fazendo o teu pedido musical pelo nosso WhatsApp 942-197-106.
2: Olá, Pirradio, fala para vocês o Ernesto.
1: Ernesto,
2: eu gostaria de ouvir a música de Chainsmokers e Coldplay, Something Just Like This.
1: Ué.
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1: Pediu, tá pedida, não podes despedir. Esta música é para ti, campeão. Vamos de coisa boa, vamos de Coldplay, Something Just Like This. Na verdade é Chainsmokers, hein?

O top de vendas de discos em Portugal e a figurar na prestigiada lista da revista Forbes África, como um dos músicos mais rentáveis do continente. Não podemos esquecer também que Anselmo Ralph revolucionou o mercado musical. Sem sombra de dúvidas, a carreira de Anselmo revolucionou o mercado musical, conectando de forma inédita o público de África e da Europa através de uma fusão melódica de R&B, Kizomba e Zouk. Grande Anselmo Ralph na Free Rádio 106.1 FM. Bem, meu amigo, continua sintonizado porque já sabes que aqui a festa não para. Stay tuned for the best! Vamos agora fazer uma pausa muito rapidinha. Já voltamos com o melhor da música na melhor rádio. 106.1 FM, a Free Rádio. Oh, yeah!

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2: Hello, hello there! Já estamos de volta com a melhor música na melhor rádio de sempre, a Free Rádio 106.1. Let's go, fellas! Bem, bem, bem, voltamos, meus amigos, voltamos e vamos continuar a curtir esta boa vibe daqui da melhor rádio, a Free Rádio 106.1 FM, a rádio que mais cresce em audiência. Pronto para continuar a nossa viagem? Vamos lá, vamos continuar a curtir o nosso Top Hits aqui na tua rádio favorita. Meu amigão, não te esqueças de fazer o teu pedido musical enviando o teu áudio para o nosso WhatsApp. E se és empresário, não te esqueças que o teu negócio rende mais aqui. 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
1: Life is always good quando estás sintonizado à tua Afri Rádio. Não, Maia, manda o teu áudio para o nosso WhatsApp. Chuta o teu pedido que nós queremos ouvir o teu hit.
2: O André Alegria.
1: André.
2: Benfica, Zona Verde, a banda. Eu gostaria de ouvir a música de Young Money, Bad Rock.
1: Bora! Bad Rock, Young Money, na melhor rádio de sempre, Afri Rádio 106.1 FM. Mais uma vez, bom dia!

Sintonizado, meu amigo, nós vamos continuar a curtir o melhor da música com os melhores ouvintes do mundo. Não se esqueçam que os vossos pedidos devem tocar aqui na melhor rádio. E por falar em pedido, agora é hora de curtirmos mais um pedido musical aqui na tua Afri Rádio 106.1 FM. Mas antes mesmo de passarmos para o nosso pedido, meu amigão, já segues a tua Afri Rádio no Instagram e no Facebook. Nós já facilitamos a coisa para ti, hein? É o mesmo nome nas duas redes sociais. Corre para lá, Afri Rádio 106.1 FM no Insta e no Facebook. Vamos interagir, não basta o nosso WhatsApp, hein? Agora sim, agora vamos curtir o nosso pedido musical. Let's go!

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1: Life is always good quando estás sintonizado a melhor rádio. Bora lá, meu Million Dollar Baby. Faz o teu pedido musical na Afri Rádio. Manda o teu hit.
2: Meu nome é Pedro Afonso.
1: Yes, Pedro.
2: Eu falo a partir do Porto Pesqueiro, propriamente na Rua dos Caranguejos, Zambizanga. Eu gostaria de ouvir a música do Chris Brown, Molin, na Afri Rádio, a rádio que mais cresce a audiência.

Bora, meu amigão, continuamos a curtir o melhor da música na melhor rádio de sempre. Let Me Love You. É uma canção de R&B lançada pelo cantor americano Mario em 2004. Visitamos o baú assim rapidinho, como se fosse um baú mini. Hein? 2004. Esta música serviu como single principal do seu segundo álbum de estúdio, Turning Point.

FM, a rádio que mais cresce em audiência. Vamos continuar a aproveitar a magia depois dos nossos comerciais. Meu amigo, eu não sei, esta aí mantenha-te na sintonia da alegria. Até rima, né? É isso mesmo, campeão. Aproveita e corre para as nossas redes sociais. A pausa é curta

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Estamos de volta, meus amigos, para continuar a curtir o Top Hits aqui na melhor rádio de sempre, a Free Rádio 106.1 FM, a melhor, única e exclusiva, como o melhor ouvinte do mundo que está aí do outro

Aproveita, manda o teu áudio, diz o teu nome, de onde nos falas e qual é a música que queres ouvir. E não te esqueças, dá-nos o teu feedback sobre a tua rádio favorita. Vamos lá conversar um pouquinho, hein? É isso mesmo, campeão. Bora. Ah, já me esquecia. Não faças como eu. E não te esqueças do nosso website, hein? Afriradio.co.au. Oh yeah, let's go, fellas.

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1: Bora, campeão! Life is always good quando tu estás sintonizado a tua Afri Rádio 106.1 FM. Chuta o teu pedido que eu quero ouvir
2: aqui
1: o teu
2: rio. Fala com o seu amigo Denzel.
1: Denzel.
2: Fala para ti do Kwanza Norte.
1: Yes, sir.
2: Gostaria que passasse a música de Wet Bad Gang.
1: Wet Bad Gang.
2: Intitulada Mosquito, Afri Rádio, a rádio que mais cresce em audiência.
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a ouvir Benson Boone com a música Beautiful Things aqui na tua Afri Rádio 106.1 FM, the best radio station of the world. Vamos continuar a curtir esta boa vibe, meu amigão. Coisa boa na tua rádio. Olha, aproveita, pede o teu hit. Nós vamos curtir agora um pedido musical, mas tu tens de fazer o teu. Se já fizeste, lembra-te que não há limites para os melhores ouvintes. Podes pedir quantas músicas quiseres, hein? 942-197-106. 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Sem mais mimimi, vamos de música!

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1: 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Bora lá, campeão, campeã. Façam os vossos pedidos pelo nosso WhatsApp.
2: Chamo-me Batista Adriano, Rocha Pinta, a banda, cantor, Edicheiro, título da música, Perfect. 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
0: Bora, bora, bora, bora, meu campeão. Acabamos de ouvir Caixa Postal. Música boa, Lago. Com a participação de Ana Vitória. Música boa na tua Afri Rádio. E já sabes que aqui a música não para. Nós vamos continuar a aproveitar esta boa vibe. Lembra-te de fazer aquele pedido musical que eu quero ouvir a tua música favorita aqui na tua rádio favorita. 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A pausa é curta e o teu Jedi já volta com a melhor música na melhor rádio. Não saias daí!

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sempre à Ferrari 106.1 FM. Eu já a saltar para o nosso website, sim, porque eu quero que acompanhes a nossa programação no nosso website. É isso, afriradio.co.au. 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Tem muita coisa que te interessa, com certeza. Então, vá para o nosso website e interaja connosco nas nossas redes sociais, hein? Instagram e Facebook, Afri Rádio 106.1 FM. É o mesmo nome nas duas redes sociais para facilitar o processo para ti, meu amigo. Bora, vamos continuar a curtir boa música. São 2 horas, porque ao final de semana nós não temos limites. 2 horas de música sem parar na melhor rádio.

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1: É isso, campeão. Life is always good quando tu estás sintonizado. Agora aproveita, aproveita e pede o teu hit que eu quero tocar para ti, já?
2: Olá, daqui fala a Stella Margarida, do Kikolo. Gostaria de ouvir a música de The Weeknd, I Feel It Coming. 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
1: Bem, meu amigão, acabamos de ouvir Harry Styles aqui na tua AfiRádio 106.1 FM, a melhor rádio de sempre. Harry Styles, que é um grande astro e dispensa apresentações aqui na nossa rádio. Afinal de contas, ela é uma estrela que não para de brilhar. Grandes brindes que ele já nos ofereceu. As It Was, Watermelon Sugar, Treat People With Kindness. É muita coisa boa de Harry Styles. Aqui, na frequência certa, a frequência da felicidade. Já sabes qual é, não é? 106.1 FM. 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A tua AfriRádio não tem fronteiras. Já voltamos com o melhor da música. Vamos fazer uma pausa muito rapidinha. Não saias daí, amigão.

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acabamos de ouvir esta música fantástica. Birds of a feather, we should stay together in a... Billie Eilish, aqui na tua Afri Rádio 106.1 FM. Esta menina dispensa apresentações, hein? Mas uma coisa que é muito curiosa, vocês sabiam que na maior parte das vezes é o seu irmão, Phineas, que compõe as canções de Billie Eilish, hein? E quando não compõe, participa na composição, ou então na direção artística, na produção e muitas coisas mais. O Phineas é um grande talentoso e é, sem sombra de dúvidas, um grande irmão para Billie Eilish. Vamos continuar com boa vibe, vamos agora curtir mais um pedido musical, porque o nosso WhatsApp está on fire. Os ouvintes não deixam de mandar os seus pedidos musicais, e se tu ainda não mandaste, aproveita e faz agora mesmo. 942-197-106, este é o nosso WhatsApp e está à espera do teu áudio. Então, do que é que tu estás à espera? Manda já, meu amigo, manda já, não fiques de fora. Vamos fazer a festa juntos. Let's go!

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2: 3, 2, 1, meninos, meninos, já estamos aqui para fazer a festa acontecer na sintonia 106.1 FM. Let's go! 106.1 Boa tarde, meninos, meninos, já daqui fala Silvia Romero, a.k.a. The Green Ninja, filha de Bruce Lee, a sobrinha de Michael Jackson, a prima da Shakira, preparada para animar a tua tarde de sábado. Super, hiper, mega fantástica, aqui na melhor sintonia de sempre. Lembrando que sou mais feliz quem segue a Free Rádio no Facebook e Instagram. Então bora seguir a Free Rádio. Pesquise para a Free Rádio 106.fm, curte, comente, partilhe. Fica à vontade, minha rádio é a sua rádio. E o nosso WhatsApp é o 942-197-106. 942-197-106. E agora, prepara o coração para aguentar a grande carga de emoção que vais sentir aqui na melhor estação com a tua Green Ninja no mic. Oh yeah! Então, bora, bora, bora. Vamos começar a nossa tarde com um pedido musical. Quer dizer, a tua voz e a tua música favorita. Bora!
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2: Quem canta os males espanta e a dívida acaba. Meninos, meninja, bora cantar com a Green Ninja e vamos aquecer esta tarde fantástica de sábado. Yeah!
4: Olá, eu sou Dário Ricardo.
2: Oi.
4: Olá, para aqui do bairro Cacenda. Gostaria muito de ouvir a música do Oh My Life, titulada como Holy Ghost.
2: Boa!
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2: Let's go!

Ninja e Ninja. Acabamos de curtir a grande hit Luther, de Kendrick Lamar e SZA. Os titãs da música aqui na 106.fm a animar a nossa tarde fantástica de hoje. Sábado, hoje é sábado. E sábado com gosto, sábado com S de Silvia Romero. Então prepara-te porque vamos curtir agora mais um pedido musical. 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Será? Vamos ouvir agora o pedido musical. Hoje é sábado, ninguém fica para trás. Bora animar a tarde mais incrível da 9 Mais 106.1.

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1: Oh ninja, porque que ainda não chutaste pedido musical? 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
2: Me que é a Free Radio, daqui fala Aguinaldo Barroso a partir do Capolo. Peço a música de Juice WRLD com o título Legend. LG, Life is Good.
1: Oh yeah.

Meninos, meninos, acabamos de curtir Amores e Flores da banda brasileira Melim, aqui na 106.fm, animar a tarde de sábado mais fantástica do universo. Este grande hit lançado em 2021 e pronto, está aqui a tornar a nossa tarde muito mais leve, muito mais bonita, na melhor sintonia. Não sai daí, vamos fazer uma curtíssima pausa, mas antes disso, siga a Free Rádio no Facebook e Instagram. Curte, comente, partilhe, fique à vontade. Minha rádio é sua rádio, a rádio é toda nossa. E quando eu penso nisso, eu só choro de alegria. Eu sou tão emocionada, os hormônios aqui a falarem mais alto. Então, Ninja e Ninja, stay tuned with the best radio station agora. Woo! Enquanto isso, beba água, hidrata a laringe, porque já estaremos de volta para curtirmos mais hits. É isso.

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5: Yeah, Ninja Ninja, we are back, mais firmes, mais fortes e mais potentes, na melhor super sintonia de sempre. 106.1. Oh yeah, Afri Rádio. A Ninja já está de volta e agora tem um novo slogan. Slogan da Ninja, né? Quem assiste o boneco sabe. Oh, meu Deus, está horrível. Ninja, Ninja, bora continuar a aquecer a nossa tarde fantástica de sábado. Hoje a energia está lá em cima. Estamos todos aqui super animados para curtirmos mais músicas boas, nacionais, internacionais. Dicas incríveis de ninjas e ninjas. Epa, é um universo super potente. Vamos continuar a meter mais lenha na fogueira e causar aquecimento global nesta grande planeta, neste grande país, neste grande universo da música. Isso mesmo. E agora, para meter mais lenha, vamos ouvir mais um pedido musical aqui na nossa programação. Visto que comecei com sotaque chinês, depois brasileiro, depois francês, essa vida de ser poliglota é super fixe. Então, Ninja Ninja 321, mais um super pedido na 106.1 FM. Ora viva!

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1: Pim pam pum, aqui na Free Rádio, quem manda és tu, Ninja Ninja. Bora chutar o teu ritmo musical aqui na 106 e vamos aquecer a cena.
2: Eu sou de Castro.
1: Oi.
2: Falo a partir de Viana, Luanda. Estou a ouvir a Afri Rádio. Gostaria de ouvir a música do Chris Brown com Tyga, título Isle.

Caramba, que delícia, que maravilha. Curtindo boas músicas na melhor sintonia. O melhor sábado mesmo, só aqui com a 66 e com a Green Ninja. Muito fixe, né? E agora, sabes o que vem aí? Vem aquela edição fantástica, ultra mega clássica, com os melhores hits musicais dos anos 90 e 2000. Aham, aham, oh yeah, os mais atentos já apanharam. Estou a falar do voo da Free Radio. Então, não sai daí, que eu volto já com o melhor daquele tempo não tão longe e não tão perto. Stay tuned. Não sai daí porque eu volto já com o melhor, o clássico dos clássicos, o baú da Afri Rádio.

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0: Yeah. Meu ninho, meu ninho, atenção, atenção, porque está aberta mais uma edição do Baú da Afri Rádio. Estás a ver os grandes hits musicais dos anos 90 e 2000? Estás a ver aquelas quetas de Ricky Martin, de Sean Paul? Estamos a falar aqui de Keane, estamos a falar de Nirvana também, sim, abrange um cochito. Então vamos reviver estes grandes hits destes grandes artistas nesta grande edição de hoje, sábado, super fixe, ultra mega fantástica, super, super, super sweet. Então, aqui com o Greninja no mic, não tem como não cuidar. Lembrando que tu podes escolher a música que queres ouvir aqui, sim. Só enviares um áudio para o nosso WhatsApp dizendo o teu nome, o teu bairro e a música que queres ouvir aqui para o 942-197-106. 942-197-106. E lembrando que tu podes acompanhar a nossa programação em qualquer parte do universo através do nosso website www.afriradio.co.au ou então através da Zap, canal 512. Ah, pois fixe, né? Mais fixe que isso, nem na China. E se for na China, é com a Green Ninja e a Afri Rádio. Então, segura o coração, aguenta a emoção para curtirmos esta grande edição. Ai, que delícia, estou tão ansiosa. Vamos ouvir agora? Para começar com tudo, vamos começar com um pedido musical. Yeah!
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0: Tal como diz o meu tio Michael Jackson, dizia, né? Pronto, ele já foi essa pra. Pronto, ele dizia assim: Rosberg, chuta já o teu pedido aqui na 107.
3: Aqui fala José Catangolho. Falo a partir da Pedro da Lake. Gostaria de ouvir a música do lendário Michael Jackson, Black Swan.
0: Oh!
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0: Let's go, let's go.

0: E Mianir, estás a sentir Sweet Dreams on Never La Bush, aqui a tocar e incendiar esta mega edição de sábado. Não tem como não ficar assim on fire. Estás a ver, a edição está super fantástica. E tu podes meter aí um cheirinho teu, tal como eu disse, se enviares um áudio para o nosso WhatsApp dizendo o teu nome, de qual banda do mundo estás a ouvir a Free Rádio e o título da música, porque infelizmente ainda não sei adivinhar as coisas, né? Mas pronto, um dia eu vou juntar o meu jutsu e vou saber ler a mente das pessoas. E não vai ser preciso pedires mais, eu posso só falar ninja. Ok, pedido atendido, ok. E agora vamos ouvir o pedido musical. Let's go, let's hit it.
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0: We are family. Chuta já o teu pedido aqui. Uau, ninja, estás à espera do quê? Aponta o número e faça já o teu grande pedido. Let's go.
4: Sou Oswaldo Musa.
0: Oi.
4: Evangelia Banda. Gostaria de ouvir a música do Tu Peito Tender.
0: Boa.
4: A Free Rádio, a rádio que mais cresce em audiência.
0: Eita, grande hit.

Ninja, Gonna Make You Sweat, encerrar aqui esta edição fantástica e super poderosa de sábado. A hora ainda agora começou, já acabou o baú, mas calma, calma. Às 22 horas será a reposição da edição de hoje, então fica atento mais tarde, às 22 horas, poderás ouvir os mesmos hits, ter a mesma sensação, a mesma animação e a mesma energia aqui na melhor estação. E tu podes acompanhar a nossa programação através do nosso website www.afriradio.co.au ou então através da Zap Canal 512. E agora, sem mais demoras, vamos fazer uma curtíssima pausa, já estaremos de volta com ele, o Top Hits. Yeah! Eu canto bué, tu cantas bué e essa rádio toca bué. Não sai daí porque eu volto já com Top Hits. Woo!

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1: Plim, soltem os confetis, porque estamos de volta com Top Hits, meu ninja, minha ninja. Mais uma hora de carga, com boas músicas, com boa energia, com aqueles pedidos musicais que aquecem os nossos corações. Ai, que maravilha, eu fiquei emocionada e de repente comecei a falar italiano. 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E agora vamos ouvir mais um pedido musical. Let's go, let's go.
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1: Quem não chora, não mama. Então, meninos, meninja, bora chorar no colo da Green Ninja, que eu irei tocar aqui o teu pedido com muito amor e muita alegria. Então, não perca mais tempo e chuta o teu pedido.
4: Daqui fala a Marília do Benfica.
1: Oi!
4: Gostaria de pedir a música Guess da Billie Eilish e da Charlie XCX.
1: Uau!
4: Afri Rádio, a

0: Nani, já acabámos de curtir este grande hit de Drizzy Drake, In My Feelings. Kiki, do you love me? Sabias que essa música fez o Kanye West ficar com os cabelos da cabeça em pé? Sim, porque há quem diga que essa música foi feita para Kim Kardashian, sua ex-esposa. Muitos ridículos aqui in the house. Mas para te manteres atualizado sobre as fofocas, sobre notícias dos teus artistas favoritos, então bora seguir a Free Rádio no Facebook e Instagram. Temos muitas novidades fixas para os teus olhos, os teus ouvidos e a tua cabeça. E sabes, o nosso WhatsApp é o 942-197-106. 942-197-106. Abre o coração connosco, chuta o teu pedido musical que eu vou tocar aqui. Só dizeres o teu nome, o teu bairro e a música. E o resto também tens que dizer aquela palavra mágica para dar aquela pimenta na programação, né? Que é a Free Rádio 106.1 FM, a rádio que mais cresce em audiência. E o número é 942-197-106. 942-197-106. E agora vamos mexer aqui a programação com a tua voz? Bora!
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0: Lala. Ninja, ninja, estás à espera do quê? Tira a timidez de lado, solta a franga, canta com a Green Ninja, chuta o teu hit musical. Bora!
3: Eu sou o Zacarias Alfredo.
0: Oi.
3: Rocha Pinto é a banda.
0: Vizinho.
3: Gostaria de ouvir o som da Selena Gomez, Eat It Me.
0: Uau!
3: Afri Rádio, a rádio cresce em minha audiência.
0: Let's go!

Bye, bye, my love. Meu ninja, minha ninja, é chegada a hora da ninja tirar o pé. Sim, eu vou fazer aqui uma técnica de multiplicação de desaparecimentos e vou desaparecer, mas volto na segunda-feira com muita energia, com muita alegria, com aquelas músicas que mexem o teu dia, a tua tarde, a tua noite, aqui na melhor sintonia de sempre. Mas antes de eu tirar o meu mega pé para nós curtirmos 2 horas do Mix FM e depois 2 horas do No Break, e não te esqueças, às 22 horas, a reposição do Baú da Free Rádio da edição de hoje. Incrível, uma maravilha, foi fantástico e podes reviver aqui na nossa estação. E tu podes acompanhar a nossa programação através do nosso website www.afrinradio.co.au ou então através da Zap Canal 512. Ai, melhor que isso, nem na China. E se for na China, é com a Free Rádio. Ah, então, Ninja Ninja, bye bye, hasta la mañanas e House Music Keep on Rocking. Silvia Romero in the House, fora da House, bye bye, beijinhos, boas músicas e House Music Keep

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